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1: 1:21.
2: Boa noite.
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1: 2:23.
2: Boa noite.
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0: 10 horas.
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1: 3 e 14.
2: Boa noite.

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1: Oitenta e nove ponto sete.

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0: 6 horas.
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2: Nos Açores.
3: Vamos agora atualizar a informação. Sérgio Costa, bom dia.
2: Olá, viva, bom dia.
3: Quais os destaques?
2: Restrição à circulação de pesados na VCI do Porto entra em vigor já daqui a uma hora. Terão sido resolvidos os 500 casos de alunos sem escola em Lisboa.
3: Vamos às notícias, edição das 6 com Sérgio Costa.
2: É já dentro de uma hora que os caminhões deixam de poder circular na VCI no Porto. A medida pretende aliviar o trânsito na via de cintura interna. A exceção são os veículos pesados que façam cargas ou descargas na cidade. Essas viaturas terão de estar registadas numa plataforma para que possam circular todos os dias entre as 7 da manhã e as 9 da noite. O presidente da Câmara do Porto diz que este é um ponto de viragem. No entanto, Pedro Duarte avisa que nem todos os problemas ficarão resolvidos.
4: É importante que todos tenhamos noção de que os problemas de trânsito na VCI aí não vão terminar. É um problema muito mais complexo e exige respostas muito mais estruturais. Agora, nós passo a passo vamos começar a melhorar aquilo que é o trânsito na VCI. E vamos principalmente inverter uma tendência que dura há décadas de haver uma degradação, eu diria, daquilo que são as capacidades de mobilidade dentro da cidade do Porto. Eu diria que é um ponto de viragem, não é?
2: O presidente da Câmara do Porto, Pedro Duarte, no primeiro dia da proibição de circulação de pesados na via de cintura interna. Esta manhã vamos estar em reportagem na VCI. Distancia-se do PS. Fernando Medina diz não ser possível reduzir o IVA dos combustíveis. No programa Conversa de Eleição da Renascença, o ex-ministro socialista das Finanças propõe como alternativa a descida do ISP, o imposto sobre os produtos petrolíferos.
5: A redução do IVA propriamente dita como imposto em si não é possível, por imperativo comunitário. O que é possível, sim, é fazer uma redução do ISP em valor equivalente ao valor do IVA. Isso precisamente já foi feito em 2022, quando houve um surto inflacionista depois da pandemia e onde os combustíveis subiram significativamente. Este é um assunto que o Governo tem que monitorizar e tomar medidas com celeridade.
2: Fernando Medina antecipa uma crise de inflação que irá chegar a diversas áreas da economia ao boleio do aumento do preço dos combustíveis. Terão sido resolvidos os 500 casos de alunos sem escola em Lisboa. O problema foi debatido numa reunião que durou 7 horas e que, de acordo com o que a Renascença apurou, juntou o Governo e diretores das escolas da capital. Já de acordo com o Jornal Público, as escolas vão alargar o número de alunos por turma para acomodar os estudantes que estavam sem vaga nos estabelecimentos de ensino em Lisboa. Evolui favoravelmente o combate aos incêndios em Proença Nova, informação confirmada à Renascença pelo Presidente da Câmara. No terreno estão mais de 800 operacionais, apoiados por 260 viaturas. O autarca João Lobo revela que as chamas já provocaram danos significativos.
6: Temos, de facto, danos em casas, não de primeira habitação, não são casas de habitação, portanto, palheiros, arrecadações, e sim, e evidentemente a área que hoje não conseguimos ainda calcular, mas que é uma área imensa.
2: O presidente da Câmara de Proença Nova admite que se tratará de fogo posto. São dois incêndios distintos a lavrar na zona de Sobreira Formosa e Alvito da Beira. E a fechar, os prémios que elegem o melhor da televisão na noite dos Emmys, Widow's Bay bateu um recorde, conseguiu 14 estatuetas, incluindo a de melhor comédia. Há o prémio para melhor série dramática, que foi para The Pitt, sobre o trabalho de equipas médicas num serviço de urgências de um hospital norte-americano. A cerimónia decorreu em Los Angeles, nos Estados Unidos. Eu tenho que me atualizar, eu confesso aqui, a Paulina e Sandra, tenho que me atualizar e tentar perceber que o seguimento destas séries, que não tenho tido assim muito tempo para ver.
7: Somos dois.
2: Olha, vou ter que pesquisar, vou.
8: Eu não é atualizar, eu é mais, tenho que refinar os meus gostos e as minhas escolhas, porque nenhuma das séries que vi ultimamente ganhou alguma coisa.
2: Isso, enfim, gostos são gostos,
7: claro,
2: não é?
7: Claro, vale o que
2: eu
7: vale.
2: Também vejo outras coisas que eventualmente não ganham prémios.
8: Pois, enfim, atenção que eu também costumo. Eu costumo dizer que gosto daquelas séries que são para a parte de trás da cabeça e essas não ganham
2: prémios.
8: Como assim?
2: Como assim?
8: É daquelas séries de ver mastiga deita fora, chiclete.
2: Ok, ok.
8: Porque no fundo nós agarramos uma série ou um filme é para nos divertirmos, não é?
2: Exatamente.
8: Para ficarmos com a cabeça em água, não é?
2: Exatamente.
8: Também vejo, mas geralmente vejo coisas mais leves.
7: Mas, obrigado, esta, mas este tipo de esta atribuição de prémios gera sempre alguma curiosidade,
8: claro,
7: e leva-nos aqui também,
8: claro,
7: como dizias, Sérgio,
8: a
7: querer atualizar
2: perceber,
7: e ver
2: perceber o que é que está aqui em causa, não é? Que séries são essas?
7: Isso mesmo. Portanto, vamos acrescentar aqui mais algumas à nossa lista.
8: Exatamente. Obrigado, até já, Sérgio.
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8: Já estou a ver toda a gente hoje a ir ver quem ganhou os Emmys, que é para começar a escolher as séries e ir ver. Geralmente acontece, não é? Tem esse efeito.
7: É, quando, sem dúvida.
8: Quando há cerimónias de entregas de prémios, seja de televisão, seja de cinema, seja de teatro. É isso mesmo. Muito bom dia, são 6h05. Estamos juntos até às 7. Eu, Paulino Coelho, e também a Sandra Torres.
7: Tenha uma ótima terça-feira.
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0: minutos.
1: 6 horas e 30 minutos.
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0: 7 horas. 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
1: Cá estamos para olhar o dia. São agora 7, são 6 nos Açores. Olá, Sérgio Costa.
2: Bom dia.
1: Muito bom dia. Manhã de terça-feira, 7 horas, o que é que marca a atualidade?
2: A esta hora entra em vigor a restrição à circulação de pesados de mercadorias na VCI do Porto. Terá sido resolvida a situação de 500 alunos sem escola em Lisboa. No ensino especial, há uma ação inédita para garantir de colocação.
1: Olá, João Fonseca, bom dia.
3: Olá, Ana, bom dia.
1: Então, e no desporto?
3: Futebol Clube Porto acelera a recuperação para o clássico de domingo. Benfica foca-se quarta-feira em Milão.
1: Hoje as temperaturas vão descer um bocadinho. Estão agora 18 graus em Lisboa, 17 no Porto, em Faro 21. Contamos-lhe as notícias que marcam esta terça-feira, a edição de Sérgio Costa.
2: O objetivo é retirar mais de 4 mil caminhões da cidade. A partir desta hora, os veículos pesados, alguns veículos pesados deixam de poder usar a VCI no Porto. A exceção são os caminhões que façam cargas ou descargas na cidade. Essas viaturas terão de estar registadas numa plataforma para que possam circular todos os dias entre as 7 da manhã e as 9 da noite. A fiscalização cabe à PSP. Na VCI está a esta hora o jornalista Jaime Dantas, na zona de Bonjoia. Bom dia, Jaime. Há caminhões a circular, é visível a PSP na estrada para fiscalizar?
4: A PSP não é visível, Sérgio, mas também os pesados que vi passar nos últimos 15 minutos são em menor número do que aquilo que é habitual para esta hora. Bem sabemos que nos últimos 15 minutos esta restrição aos pesados na VCI não estava em vigor. Ela começou há cerca de um minuto, mas, como dizia, em 15 minutos só vi passar dois veículos pesados. Como dizia, a fiscalização nem vê-la aqui neste local, também ainda é cedo para o apurar. De resto, a esta hora o trânsito faz-se com muita facilidade, ainda são poucos os veículos na estrada, a maioria deles ligeiros aqui no acesso à Ponte do Freixo. O trânsito não tem alterações de maior em relação a um dia normal, Sérgio.
2: Obrigado, Jaime. Vamos verificar a situação ao longo do dia. Neste dia em que arranca a restrição de circulação de pesados de mercadorias na VCI, o presidente da Câmara do Porto assume estar confiante de que a fiscalização vai trazer os resultados esperados. Pedro Duarte diz que o controlo irá ser feito através da detecção de matrículas que não estão inscritas na plataforma forma para as exceções autorizadas.
5: A polícia poderá com facilidade, através das matrículas, haver um controle, digamos assim, daquilo que são os caminhões que têm autorização para circular na VCI. Eu fiz esse apelo, não é, ao Ministro da Administração Interna, para que neste início houvesse um reforço daquilo que já existe hoje em dia, que é de facto haver um acompanhamento do que acontece na VCI por parte da PSP. Estou confiante, digamos assim, não é?
2: Pedro Duarte, em declarações à Renascença, dentro de minutos, depois das 7h30, vamos explicar tudo sobre esta restrição de circulação de pesados de mercadorias na VCI. Ao contrário do PS, o Fernando Medina diz não ser possível reduzir o IVA dos combustíveis. No programa Conversa de Eleição da Renascença, o ex-ministro socialista das Finanças propõe como alternativa a descida do ISP, o imposto sobre os produtos petrolíferos.
6: A redução do IVA, propriamente dita, como imposto em si, não é possível, por imperativo comunitário. O que é possível, sim, é fazer uma redução do ISP em valor equivalente ao valor do IVA. Isso precisamente já foi feito em 2022, quando houve um surto inflacionista depois da pandemia e onde os combustíveis subiram significativamente. E este é um assunto que o Governo tem que monitorizar e tomar medidas com celeridade.
2: O ex-ministro das Finanças antecipa ainda uma crise de inflação que irá chegar a diversas áreas da economia. A boleia do aumento do preço dos combustíveis, a esta hora, o preço do petróleo volta a subir. O barril Brent, referência para a Europa, negocia cerca de 108 dólares. A noite foi de trabalho intenso para os mais de 800 bombeiros que combatem dois incêndios que lavram no concelho de Proença Nova. João Lobo, autarca local, revela que a expectativa é que, apesar das temperaturas elevadas e do vento, ao final da manhã as chamas possam ser consolidadas.
7: As coisas estão mais calmas, não está nada ainda resolvido, porque o dia agora vai começar. Vai aquecer, vamos ter um dia muito quente. Também sabemos que o vento se levantará a partir das 10h30, 11 horas e, portanto, complicará essa circunstância, mas a nossa expectativa e o esforço que foi feito também pelo comando é durante esta noite e agora a princípio da manhã, ver se consegue, de facto, consolidar. Esse trabalho que está a ser feito, vamos ver se conseguimos.
2: O Presidente da Câmara de Proença Nova, em declarações a João Cunha. Com o clássico à vista, Frohold e Petrusevski treinam em dia de folga, João Fonseca.
3: É verdade, os dois jogadores estiveram ontem no Olival e podem serem convocados para o jogo de domingo no Dragão com o Benfica, não está posta de parte. O dinamarquês e o polaco não participaram no jogo particular com a Académica domingo passado, portistas que depois da folga voltam ao trabalho esta manhã. Ontem, Diogo Costa, Kivior e Gabri Veiga venceram os prémios de melhor guarda-redes defesa em médio do mês de agosto.
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9: A partir de quarta-feira, dia 16, o Conselho associa-se à Semana Europeia da Mobilidade, que se prolonga até dia 22. Um dos momentos em destaque acontece sexta-feira, 18, com mais uma edição do Bici as Mães. O passeio intergeracional de bicicleta tem concentração na Praça da Cidade e decorre entre as 21h30 e as 23h30. E também na sexta-feira, a literatura ao Porto Sol. O terraço superior da Biblioteca Municipal Ferreira de Castro recebe, a partir das 19, mais uma edição do Sunset Literário. O convidado é o escritor Francisco Moita Flores para uma conversa acompanhada pela música do DJ Vero. A entrada é livre. No sábado, dia 19, a Semana Europeia da Mobilidade continua com a iniciativa Agente por um Dia, promovida pela GNR na Rua General Humberto Delgado. Ao longo do dia haverá também atividades e ao longo da semana há o Pedalar Sem Idade no centro da cidade. Sábado e domingo há também festa em Hull. O Parque Temático Molinológico recebe nos dias 19 e 20 mais uma edição do Há Festa na Aldeia. No sábado há Cantares ao Desafio com Joaquim Ferreira e Helena Almeida. A animação chega também a diferentes lugares da freguesia com o grupo Muda-te a passar por Hull, Azinheira e Travanca. Ao final da tarde a trupa apresenta o espetáculo Aceite. No domingo, a atividade começa logo de manhã. A concentração para uma caminhada de cerca de 8 km está marcada para as 8h30, com partida meia hora depois. Às 10h sai do Largo da Igreja o passeio de pasteleiras e às 11h o Clube Taekwondo Marcial Angels promove uma aula aberta. Também no domingo, dia 20, o circuito de caminhadas da Oliveira das Meias chega a São Martinho da Gândara. A concentração está marcada para as 9h junto à igreja. O movimento associativo também estará em destaque no próximo fim de semana, com Pindelo a receber a festa das coletividades no sábado, dia 19. Na quarta-feira seguinte, dia 23, há novo encontro com os livros. Rui Conceiro estará na Biblioteca Municipal Ferreira de Castro para uma conversa promovida pelo Rotary Clube de Oliveira das Meias. A sessão começa às 21h30 e terá como ponto de partida A Mais Bela Maldição, o mais recente livro do escritor e editor. No desporto, a Oliveirense venceu a Vitória

A proposta para outubro, no domingo, dia 11, os Sons no Património chegam a Cesar. A iniciativa decorre na Casa da Gastronomia, instalada na Quinta da Casa do Monte. O programa começa às 16 horas com um percurso pela Quinta, dando a conhecer a história do espaço. Às 18 horas, atua o trio Acordas Algas, na passagem por Oliveira Dias Mães, da 9ª edição dos Sons no Património.

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2: Olá, sou Beatriz e gostava de dedicar esta música às minhas melhores amigas. Obrigada.

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1: As meninas da Nasex dedicam esta música a todos os motoristas. Beijinhos!

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0: 8 horas.
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2: São agora 8 da manhã, são 7 nos Açores. Muito bom dia. Sérgio Costa, terça-feira, 8 horas. O que é que marca a atualidade?
3: Objetivo, melhorar o trânsito. Já entrou em vigor a restrição à circulação de pesados na VCI no Porto. Terão sido resolvidos os 500 casos de alunos sem escola em Lisboa.
2: No desporto, João Fonseca.
4: Marco Silva gera plantel para os próximos dois jogos do Benfica, a doer Milão e Porto.
2: Estão agora 19 graus em Lisboa, 17 no Porto. Em Faro já estão 21 graus. São as notícias que lhe contamos aqui na Renascença, a edição de Sérgio Costa.
3: Já está em vigor só caminhões que têm origem ou destino na cidade e que podem circular na VCI no Porto. Os veículos pesados estão proibidos na via de cintura interna entre as 7 da manhã e as 9 da noite. O objetivo é retirar mais de 4 mil caminhões da cidade. Na VCI está esta manhã o jornalista Jaime Dantas. Jaime, mais uma vez bom dia. Já são visíveis a esta hora os efeitos desta restrição? Há menos trânsito do que o habitual?
5: Menos trânsito depende do sentido, Sérgio. No sentido de Paranhos para o Estádio do Dragão, sem dúvida, o trânsito faz-se com muita facilidade. No sentido contrário, de Bonjoia para Paranhos, percurso que percorri na última hora, o trânsito faz-se realmente de forma bastante lenta. Isto apesar de ser notório uma menor presença de veículos pesados na VCI, uma medida que, como sabemos, pretende diminuir o trânsito na cidade, nesta via, mas que não está, pelo menos até agora, a ter grande efeito neste percurso Bonjoia-Paranhos. A fiscalização do terreno ainda não se vê, pelo menos neste percurso que fiz, mas fica essa nota. Há menos pesados na VCI do que aquilo que é habitual para esta hora num dia normal.
3: Nota a reter esta manhã. Obrigado, Jaime Dantas. É visível já uma menor circulação de veículos pesados na VCI. O Presidente da Câmara do Porto diz que este é um ponto de viragem no trânsito da cidade, mas nem todos os problemas ficam resolvidos. Pedro Duarte revela que em breve vão ser assinados protocolos para alternativas à circulação na VCI.
6: Nós vamos, no curto prazo, com a IP, celebrar um conjunto de protocolos que visam encontrar alternativas à VCI. É muito importante que no nosso país toda a gente possa circular entre o Sul e o Norte, e o Norte e o Sul, até para a economia e para o bem-estar das pessoas, mas não tem que ser através de uma autoestrada que corta a cidade do Porto.
3: Pedro Duarte, o Presidente da Câmara do Porto. Terão sido resolvidos os 500 casos de alunos sem escola em Lisboa. A Renascença apurou que a solução foi encontrada numa longa reunião presencial de 7 horas entre o Governo e os diretores de escolas. Já o Jornal Público diz que as escolas vão alargar o número de alunos por turma para garantir vagas a todos os estudantes. Permanecem, no entanto, problemas noutros concelhos, como é o caso de Sintra. E hoje pode ser um ponto de viragem para colocar nas escolas alunos com necessidades educativas específicas, mas que ainda não sabem onde vão ter aulas. Esta manhã vai ser conhecido o resultado de uma ação judicial inédita que pede a colocação rápida de um aluno numa escola pública. A audiência está agendada para as 10:30 da manhã no Tribunal Administrativo e Fiscal de Almada. Lourenço Santos, fundador do movimento Inclusão Efetiva, acredita que o Estado vai ser condenado.
7: Portanto, aquilo que se espera é que o Ministério da Educação seja condenado nesta situação e coloque a criança o mais depressa possível, a correr tudo como é suposto e como é expectável, e vai criar aqui jurisprudência para futuros casos em que não estejam a ser respeitados os direitos das crianças. Portanto, é um caso que pode querer ter aqui um impacto muito significativo.
3: Lourenço Santos, do Movimento Inclusão Efetiva, em declarações a Fátima Casanova. Mais de 800 bombeiros continuam a combater dois incêndios que lavram no concelho de Proença Nova, depois de uma noite de trabalho intenso. A autarquia local espera que ao final da manhã as chamas possam ser consolidadas. Dados dos clientes não terão sido comprometidos. A MEO confirma ter sido alvo de um ciberataque que causou constrangimentos nos seus serviços esta segunda-feira. A operadora garante, no entanto, ter controlado rapidamente a situação e que não houve dano para os dados, nem houve acesso aos dados dos clientes. Marco Silva decide hoje se Alexander Bá é convocado para para Milão, João Fonseca.
4: É para as 3 da tarde que está marcado o voo para a cidade italiana. Há 10 dias que o dinamarquês está parado, depois da lesão no ombro, no jogo da Madeira com o Marítimo. Banjaki tem sido o titular, mas com o Dragão à vista, o treinador encarnado terá de fazer gestão do grupo, que pode promover também outros jogadores à titularidade. Esta manhã treino no Seixal, 10:30, à mesma hora em Milanello. Ruben Amorim prepara a sua equipa para o embate de amanhã na Liga Europa. No Futebol Clube do Porto, Francesco Farioli volta a juntar o plantel esta manhã, após a folga. Objetivo, começar a preparar a recepção de domingo ao Benfica. Ontem, Froholt e Pietuszewski não pararam, tentar recuperar rápido e com a possibilidade de irem em jogo com as Águias. Ainda de ontem, Diogo Costa, Kivior e Gabri Veira venceram os prémios de melhor guarda-redes defesa em médio do mês de agosto. Sexta jornada fechada na Primeira Liga, 3-3 no Rio Ave, Estrela da Amadora. O Moreirense ganhou por 2-1 ao Marítimo e o Braga bateu o Estoril por 1-0.
2: O desporto com João Fonseca. E Sérgio, se para muitos portugueses fazer uma ecografia ou um raio-x não implica um grande esforço, há quem tenha de fazer 4 horas de viagem para fazer esses exames.
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1: Bom dia, sou Moisés Rocha e gostava de ouvir a nova música do DJ Télio, Happy Day.

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4: Bom dia, é o Mário. Gostava de dedicar a música Vicetone, Tony Iggy, Astronomia, para todo o pessoal da Agental, para todo o pessoal do Rogério e, para, em especial, para o meu amigo Dino Gandarelas. Um grande abraço e obrigado.

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0: 9 horas.
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2: 9 da manhã, 8 nos Açores. Olá, Sérgio Costa. Bom dia mais uma vez. 9 horas, terça-feira. O que é que temos de saber?
3: Colocação de alunos em Lisboa terá sido resolvida com alargamento de turmas. Pode o governo de Israel revogar cidadania a 2 realizadores? Será difícil? Saiba porquê nesta edição.
2: E João Fonseca no desporto.
4: Marco Silva decide hoje se Alexander Bá vai a Milão. UEFA escolhe estádios para as finais das competições europeias de clubes em 2028-2029.
2: 20 graus em Lisboa, 17 no Porto e agora estão 23 em Faro. Contamos-lhe as notícias desta manhã na Renascença, a edição de Sérgio Costa.
3: Alargamento de turmas em Lisboa. Será esta a solução para integrar cerca de 500 alunos que ainda não tinham vaga nas escolas do concelho? Terá sido a forma encontrada para resolver a situação numa extensa reunião entre o Ministério da Educação e diretores de escolas. Uma informação avançada esta manhã pelo Jornal Público. A Renascença procura, nesta altura, esclarecimentos adicionais do Ministério da Educação, mas o alargamento de turmas terá sido a forma encontrada para resolver a falta de vagas de centenas de alunos em Lisboa. Reforço de meios no combate aos incêndios de Proença Nova. São já 9 os meios aéreos mobilizados para os 2 incêndios que continuam por dominar em Proença Nova. Mais de 800 operacionais continuam a combater as chamas que o autarca espera estarem consolidadas ao final da manhã. É residual a circulação de caminhões na VCI no Porto. Os únicos veículos pesados a circular na via de cintura interna estão registados na plataforma que autoriza as exceções. Balanço da PSP, 2 horas depois da entrada em vigor da proibição de caminhões na VCI. A exceção são os caminhões que carregam ou descarregam na cidade. O intendente Marco Almeida, da PSP, diz que ainda não foram detectadas infrações.
5: Houve aqui um movimento de adaptação. Os pesados sujeitos a este regime estão a circular pela crepe. É aquilo que sentimos, e o trânsito de pesados aqui na VCI é residual. Aqueles que circulam, pudemos verificar até o momento, todos estão inseridos na plataforma.
3: A proibição de circulação de caminhões na via de cintura interna entre as 7 da manhã e as 9 da noite, nos dias úteis, entrou hoje em vigor. A exceção são os caminhões que carregam ou descarregam. Para tal, têm de estar inscritos numa plataforma. O presidente da Câmara do Porto, Pedro Duarte, diz que este é um ponto de viragem no trânsito da cidade.
6: É importante que todos tenhamos noção de que os problemas de trânsito na VCI não vão terminar. É um problema muito mais complexo e exige respostas muito mais estruturais. Agora, nós, passo a passo, vamos começar a melhorar aquilo que é o trânsito na VCI. E vamos principalmente inverter uma tendência que dura há décadas de haver uma degradação, eu diria, daquilo que são as capacidades de mobilidade dentro da cidade do Porto. Eu diria que é um ponto de viragem. Não é?
3: Pedro Duarte, o presidente da Câmara Municipal do Porto. É preciso uma lei que defina claramente o papel do Estado no setor do voluntariado em Portugal. Desconhece o número de voluntários e o tema será debatido no Parlamento esta terça-feira. O secretário-geral da Confederação Portuguesa do Voluntariado promove um encontro na Assembleia da República. Alfredo Abreu diz que situação de estar desfasada da realidade atual, pede, por isso, uma lei mais clara.
7: Como a lei não fala deste papel do governo e da sua responsabilidade, o Instituto Nacional de Estatística não faz estatísticas sobre o voluntariado. Ninguém sabe muito bem o que é isto do voluntariado em Portugal. Não temos estatísticas razoáveis e nós queremos que isso esteja consignado na lei para que passe a acontecer.
8: Daí que me fale entre 1 milhão a 2 milhões de pessoas que fazem voluntariado, é isso?
7: Há essa incerteza. Porque é quase impossível estimar.
3: O secretário-geral da Confederação Portuguesa do Voluntariado, Alfredo Abreu, em declarações à jornalista Ângela Roque. O Parlamento Europeu debate hoje a resposta coordenada a crises como a que aconteceu em Ceuta, em julho, quando mais de 70 mil migrantes entraram na cidade. A discussão vai passar pela proteção das fronteiras externas da União contra ataques híbridos e a instrumentalização da migração. A UEFA decide esta manhã estádios das finais europeias de clubes para 2028 e 2029.
4: João, sim, Sérgio, é em Salónica, na Grécia, que está reunido o Comitê Executivo. As decisões deverão ser anunciadas ainda esta manhã, mas em nenhum dos torneios, Liga dos Campeões, Liga Europa ou Liga Conferências, está a votos num estádio português. Liga Europa, onde o Benfica e o Torriense preparam para hoje e amanhã as suas estreias, as Águias, hoje com o último treino às 10h30 no Seixal. Dúvida sobre a convocatória de Alexander Bá para Milão, o voo das Águias é às 3 da tarde. Panjaki tem assumido a titularidade, mas o aumento de jogos e sem tanto tempo para descansar pode motivar mais alterações no 11 de Marco Silva. Já o Torrense só parte para a Noruega amanhã. A equipa do Oeste joga quinta-feira frente ao Lillestrøm em estreia nas competições europeias. Por cá o Porto acelera na recuperação de Frold e Pietuszewski para o clássico domingo. Francesco Farioli retoma esta terça-feira a preparação da equipa de folga. Está o Sporting que sábado recebe em Alvalade o Arouca.
2: O Desporto com João Fonseca. E Sérgio, há mais uma polémica em Israel. O ministro israelita da Cultura quer revogar cidadania dos realizadores de NASA, que é um documentário que descreve o que os autores descrevem como massacre de civis palestinianos.
3: É verdade, um filme que teve a sua estreia mundial na competição principal, no Festival Internacional de Cinema de Veneza, e onde recebeu uma ovação de mais de 24 minutos. É um recorde. O documentário mostra ex-funcionários israelitas a retratar uma alegada máquina.
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9: A partir de quarta-feira, dia 16, o Conselho associa-se à Semana Europeia da Mobilidade, que se prolonga até dia 22. Um dos momentos em destaque acontece sexta-feira, 18, com mais uma edição do Bici as Mães. O passeio intergeracional de bicicleta tem concentração na Praça da Cidade e decorre entre as 21h30 e as 23h30. E também na sexta-feira, a literatura ao Porto Sol. O terraço superior da Biblioteca Municipal Ferreira de Castro recebe, a partir das 19, mais uma edição do Sunset Literário. O convidado é o escritor Francisco Moita Flores para uma conversa acompanhada pela música do DJ Vero. A entrada é livre. No sábado, dia 19, a Semana Europeia da Mobilidade continua com a iniciativa Agente por um Dia, promovida pela GNR na Rua General Humberto Delgado. Ao longo do dia haverá também atividades e ao longo da semana há o Pedalar Sem Idade no centro da cidade. Sábado e domingo há também festa em Hull. O Parque Temático Molinológico recebe nos dias 19 e 20 mais uma edição do A Festa na Aldeia. No sábado há Cantares ao Desafio com Joaquim Ferreira e Helena Almeida. A animação chega também a diferentes lugares da freguesia com o grupo Muda-te a passar por Ula, Zinheira e Travanca. Ao final da tarde a trupa apresenta o espetáculo Aceite. No domingo, a atividade começa logo de manhã. A concentração para uma caminhada de cerca de 8 km está marcada para as 8h30, com partida meia hora depois. Às 10h sai do Largo da Igreja o passeio de pasteleiras e às 11h o Clube Taekwondo, o Marcial Angels, promove uma aula aberta. Também no domingo, dia 20, o circuito de caminhadas da Oliveira das Meias chega a São Martinho da Gândara. A concentração está marcada para as 9h junto à igreja. O movimento associativo também estará em destaque no próximo fim de semana, com Pindelo a receber a festa das coletividades no sábado, dia 19. Na quarta-feira seguinte, dia 23, há novo encontro com os livros. Rui Conceiro estará na Biblioteca Municipal Ferreira de Castro para uma conversa promovida pelo Rotary Clube de Oliveira das Meias. A sessão começa às 21h30 e terá como ponto de partida A Mais Bela Maldição, o mais recente livro do escritor e editor. No desporto, a Oliveirense venceu o Vitória de Guimarães por 93-62 este sábado na Simões Arena, em mais um encontro de preparação da equipa de basquetebol para a nova temporada. Antes, no início do mês, os oliveirenses tinham perdido frente ao Benfica por 87-99. E a preparação continua com competição em casa. Entre 25 e 27 de setembro, a Simões Arena recebe o Asmeis Basketball Cup. O Oliveirense defronta o Jogueira na sexta-feira, dia 25, às 21h, numa partida que ficará também marcada pela homenagem a José Barbosa, antigo capitão da equipa. No sábado, às 15, Jogueira e CD Povo encontram-se na Simões Arena. A competição termina no domingo, às 16, com o jogo entre Oliveirense e CD Povo. Mais à frente no calendário fica já uma proposta para outubro. No domingo, dia 11, os Sons no Património chegam a Cesar. A iniciativa decorre na Casa da Gastronomia, instalada na Quinta da Casa do Monte. O programa começa às 16 horas com um percurso pela Quinta, dando a conhecer a história do espaço. Às 18 horas atua o trio A Cor das Algas, na passagem por Oliveira de Assemães, da 9ª edição dos Sons no Património.
10: Dias 19 e 20 de setembro, Uli está em festa.
11: Há música, animação, cozinha ao vivo, mercado de artesanato e produtos alimentares certificados.
12: Ainda há atividades para crianças e desportos radicais.

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2: Olá, voz da Cama, eu sou a Ana, queria ouvir o tema dos Calema Abraços. Deve ficar à minha Lúcia, à minha Aninha, à minha Silvana. Meninas,

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1: Bom dia, sou o Miguel, gostava de dedicar a música Cali Eldandi com o tema Sirena à minha mulher Liliana. Obrigado.

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1: As 9 nos Açores. Bom dia, Sérgio Costa.
2: Olá, viva Zé.
1: E Aziz, Zé.
3: Bom dia.
1: Quais são os títulos desta edição?
4: Falta de vagas para alunos em Lisboa, resolvida com alargamento de turmas. Vento intenso pode complicar combate aos incêndios de Proença Nova.
3: Para esta terça-feira tem uma pequena descida da temperatura máxima, no entanto continua o calor. Porto com máximas de 25 graus, Lisboa 28, Faro 35, Ponta Delgada 27 e Funchal chega aos 30 graus.
1: Começa agora a edição das 10.
4: Alargamento de turmas em Lisboa será esta a solução para integrar cerca de 500 alunos que ainda não tinham vaga nas escolas do concelho. É a forma encontrada numa extensa reunião entre o Ministério da Educação e os diretores de escolas. Neste jornal está Filipe Lima, presidente da Associação de Diretores de Agrupamentos e Escolas Públicas. Filipe Lima, confirma esta solução, alargamento de turmas em Lisboa?
5: Sim, essa situação está confirmada e foi mesmo essa, ou seja, o Ministério da Educação juntou à volta de uma mesa, numa reunião que durou 7 horas, os diretores de Lisboa Conselho, é onde o epicentro da situação está a gerar problemas, ou gerava problemas, e solucionou. Ou seja, hoje cada aluno que não tinha, portanto, escola para estudar, já tem uma turma onde será colocada pelo diretor, e portanto, a partir do dia 2 do dia da manhã, estes alunos, mais de 500, de acordo com as palavras do Ministro da Educação, na verdade já podem estudar.
4: Esse alargamento de turmas, isso significa o quê? Mais 2, 3 alunos por turma nas escolas
5: de Lisboa? Poderá ser. Exatamente, sim. Poderá ser de acrescentar mais alunos às turmas que já estão constituídas e, portanto, poderão ter mais alunos do que a lei prevê. Só que essas turmas, entretanto, são as turmas que depois são sujeitas à aprovação do Conselho Pedagógico, que é um órgão de todos os agrupamentos, irá aprovar este tipo de situação. Uhum. Isto acontece até durante o ano.
4: É excepcional, portanto, porque contraria todas as indicações quanto ao número de alunos por turma.
5: Sim, é uma solução excepcional, mas é uma solução que existe há largos anos e portanto, durante o ano letivo, todos, não digo todos os dias, mas semanalmente recebemos alunos, por exemplo, vindos do estrangeiro e que têm que, de facto, estudar, têm que ir para uma turma e nós colocamos, são alunos, digamos, supranumerários, estão para além do número limite de acordo com a lei dessas turmas, mas é uma solução que nós encontramos. Não me parece que haja outra.
4: Isto é um problema, era um problema exclusivo de Lisboa ou haverá outros concelhos onde também há problemas de colocação de alunos?
5: Poderá haver outros concelhos, mas contudo o epicentro da situação do problema era, na verdade, a capital. Era em Lisboa que estava o grande problema. Mas poderá haver outros concelhos. E eu acho que se houver outros concelhos, a tutela tem que ajudar, como fez em Lisboa, e como está a fazer, penso que eu noutros concelhos, terá que ajudar os diretores a resolverem este problema. Sobretudo
4: mas estão identificados,
5: de grande dimensão.
4: Estão identificados esses concelhos? Em que possa...
5: Nós desconhecemos. Nós sabíamos que Lisboa, de facto, era um caso periclitante.
4: Para que se perceba porque razão é que este é um problema que afeta sobretudo Lisboa. Porquê? Porquê é que isto acontece?
5: Eu enquanto eu poderia encontrar uma explicação que é muito minha, e este ano foi um ano de facto sui generis. Todos os anos isto sucede, com menor impacto, mas talvez alunos que tenham saído do privado para o público, tendo em conta a carestia de vida, pode ser uma explicação, tendo em conta os pais quererem que, na verdade, os filhos estudem na escola pública, a escola pública portuguesa tem muita qualidade, poderá haver essa explicação, entre outras. Mas eu encontro como principal explicação, salvo melhor opinião, encontro aquela que eu acabo de dar.
4: E está dada essa explicação. Agradeço, Filinto Lima, é o presidente da Associação de Diretores de Agrupamentos e Escolas Públicas, alargamento de turmas em Lisboa para resolver a falta de colocação de cerca de 500 alunos. Aumento da intensidade dos ventos e das temperaturas ao final da manhã pode complicar o combate às chamas nos incêndios de Proença Nova. Preocupação admitida pelo presidente da Câmara, que diz esperar, mesmo assim, seja possível consolidar a área de fogo nas próximas horas. O único controle, o travão de que a inteligência artificial precisa de um presidente forte e inteligente que os Estados Unidos já têm. Esta é a resposta de Donald Trump aos mais recentes alertas dos responsáveis das empresas de inteligência artificial sobre os riscos desta tecnologia. Nas redes sociais, Donald Trump escreve que os avisos são uma farsa e compara-os aos alertas sobre o aquecimento global. São palavras, Zé e Azizé, do presidente dos Estados Unidos.
1: Agora deste uma ideia, vou perguntar ao ChatGPT o que é que ele acha sobre os perigos na inteligência artificial. Pois já falamos.
4: Muito bem, vou ficar a ouvir.
3: E pergunta também os perigos sobre Donald Trump ser presidente dos Estados Unidos.
4: Veremos as respostas. Um exercício muito interessante.
1: Foi a edição das 10 com o Sérgio Costa. Daqui a pouco, Katy Perry.
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2: Bom dia, dedico a música Pedro Brinosa, Entre Pontos, para uma pessoa especial. Obrigada.
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2: Dia, gostava de dedicar João Pedro Paes, Mentira, à Teresa Pinho. Obrigada.

0: 10 e 43.
1: Bom dia.
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1: Bom dia.
2: 10 e 50.
1: Bom dia.

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2: Muito bom dia, são 11 horas 10 nos Açores. Bom dia, Vítor Mesquita.
3: Bom dia, Zé e Azizé.
4: Bom dia.
2: Vamos aos títulos desta edição.
3: Jovens estão a ler mais, mas um em cada cinco não compra livros. Editores e livreiros alertam para a pirataria. Vê-se isso em caminhões. 6 infrações detectadas pela PSP.
4: Máximas para esta terça-feira têm 25 graus no Porto, Lisboa com 28. Faro chegar aos 35, Ponta Delgada aos 27 e Funchal com 30.
2: Começa agora a edição das 11.
3: As escolas vão aumentar de forma excepcional o número de alunos por turma para integrar estudantes sem colocação. Solução para integrar cerca de 500 alunos que ainda não tinham vaga nas escolas do Conselho de Lisboa. Fórmula encontrada numa extensa reunião entre o Ministério da Educação e diretores de escolas, confirma o presidente da Associação de Diretores, Filinto Lima.
5: O Ministério da Educação juntou à volta de uma mesa os diretores de Lisboa, Lisboa Conselho. É onde o epicentro da situação está a gerar problemas, não gerava problemas, e solucionou. Ou seja, hoje, cada aluno que não tinha, portanto, escola para estudar, já tem uma turma onde será colocada pelo diretor, e, portanto, a partir do dia 2 do dia de amanhã, estes alunos, mais de 500, de acordo com as palavras do Ministro da Educação, na verdade, já podem estudar.
3: Na Renascença, Filinto Lima admite que o problema se terá agravado este ano com o possível aumento de alunos a mudar do ensino privado para o público.
5: Eu enquanto eu poderia encontrar uma explicação que é muito minha, e este ano foi um ano de facto sui generis, mas talvez alunos que tenham saído do privado para o público, tendo em conta a carestia de vida, pode ser uma explicação, tendo em conta os pais quererem que, na verdade, os filhos estudem na escola pública, a escola pública portuguesa tem muita qualidade.
3: O presidente da Associação de Diretores de Agrupamentos e Escolas Públicas, Filinto Lima, ouvido esta manhã pelo jornalista Sérgio Costa. Os editores e livreiros estão preocupados com a pirataria. Alerta deixado na abertura da conferência Book 2.0 esta manhã no Centro Cultural de Belém, Lisboa, onde foi apresentado um estudo sobre hábitos de leitura e compra de livros. Segundo os dados avançados pela Associação Portuguesa de Editores e Livreiros, os jovens estão a ler mais, mas um em cada cinco leitores não compra livros. O presidente da APEL, Miguel Pauzeiro, fala do custo da pirataria, exige uma resposta contra as infrações.
6: A pirataria preocupa-nos pelo seu impacto na remuneração e na valorização do trabalho de autores, tradutores, editores e de todos os profissionais da cadeia do livro. A resposta tem de ser ampla e concertada. Começa pela sensibilização para o valor do livro e pelo respeito pelos direitos de quem o cria. Passa também pela adaptação do setor às novas formas de consumo, com ofertas digitais acessíveis, convenientes, competitivas e seguras. Mas exige igualmente mecanismos eficazes de identificação das infrações, remoção de conteúdos disponibilizados ilegalmente e responsabilização de quem viola os direitos dos titulares.
3: O estudo revela ainda que a leitura e a compra continuam a ser marcados por desigualdades territoriais. O grupo etário entre os 15 e os 34 anos está a ler mais. O único controle ou travão de que a inteligência artificial precisa é de um presidente forte e inteligente que os Estados Unidos já têm. É a resposta de Donald Trump aos mais recentes alertas dos responsáveis das empresas de inteligência artificial sobre os riscos da tecnologia. Nas redes sociais, o presidente norte-americano escreve que os avisos são uma farsa, compara-os aos alertas sobre o aquecimento global. De novo por cá, as más condições atmosféricas previstas para o final da manhã podem complicar o combate às chamas nos incêndios de Proença Nova. É o que avança à Renascença o presidente da Câmara, João Lobo.
7: De acordo com os dados atmosféricos, vamos ter vento novamente e, portanto, e a temperatura também vai aumentar durante o dia, potenciando reincendimentos.
3: João Lobo espera ainda assim que seja possível dominar os fogos nas próximas horas. O autarca antecipa um trabalho ainda complicado. Proibição de pesados na VCI. A PSP tem registro de 6 infrações nas primeiras horas deste primeiro dia de proibição de veículos pesados sem destino às cidades do Porto ou Gaia na via de cintura interna, um dado avançado pelo Comando Metropolitano do Porto. A UEFA acaba de anunciar que a final da Liga dos Campeões em 2028 vai jogar-se na Arena de Munique. Em 2029, em Barcelona, no Camp Nou. Este ano, a final joga-se no estádio do Atlético de Madrid. Zé Azizé, não sei se querem olhar para os calendários. 89.7.

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2: Olá, bom dia a todo pessoal, bom dia a minha taninha gatinha, olha aí o teu maridão, Vítor Ferreira. A minha bonequinha, desejo-te uma ótima terça-feira, que todo dia corra minimamente e aqui o teu maridão te ama muito. Bah, boa terça-feira para todo o pessoal, aquele abraço e aquela beijoca e taninha gatinha. Aqui o teu maridão corra, se ama na morra. Bisou.

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4: Bom dia.

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2: Olá, Daniela. Aqui fala Sónia Silva Pouco Gente. Quero dedicar esta música às minhas amigas Cristina, Catarina, Manuela Tavares, Alice, Marília, ao Sr. Rui, ao meu marido, ao meu filho, à minha nora, à minha filha, ao meu genro, a todos os matados, a todos os ouvintes e a vocês. Um excelente dia. Tchau.

0: Linda demais!
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2: 11:54.
3: Bom dia.

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5: Boa tarde, é meio-dia, 11 horas nos Açores.
6: O anjo do Senhor anunciou a Maria.
7: E ela concebeu do Espírito Santo.
6: Ave Maria.

0: rogai por nós, Santa Mãe de Deus,
1: para que sejamos dignos das promessas de Cristo.
0: Oremos. Infundi, Senhor, a vossa graça em nossas almas, para que nós, que pela anunciação do anjo, conhecemos a encarnação de Cristo, vosso Filho, pela sua paixão e morte na cruz, e com a intercessão da bem-aventurada Virgem Maria, alcancemos a glória da ressurreição. Por Cristo, Senhor nosso.
1: Amém.
0: Glória ao Pai, e ao Filho, e ao Espírito Santo.

0: Passam 3 minutos do meio-dia, vamos aos destaques desta edição. Vítor Mesquita.
1: Ministro da Educação defende que o aumento do número de alunos por turma não prejudica a qualidade do ensino. A entidade para a transparência ainda não verificou todas as declarações de interesses e rendimentos do atual governo.
0: Está no ar a edição do meio-dia.
1: Turmas maiores não vão prejudicar a qualidade do ensino, a garantia do Ministro da Educação. O Governo decidiu aumentar o número máximo de alunos por turma para integrar cerca de 500 estudantes que ainda não tinham vaga nas escolas do Conselho de Lisboa. Esta manhã, em Porto de Mós, Fernando Alexandre defendeu que a medida está prevista na lei.
2: Isso faz excepcionalmente, isso está previsto na lei, mas isso acontece muitas vezes. Veja uma coisa, se tiver que passar para 28 ou 29 alunos, não vai criar uma turma se for possível resolver a situação dessa forma. Não é?
3: Mas não estamos a colocar em causa a qualidade do ensino pelo alargamento das turmas.
2: Não, isso não é, a evidência não diz isso, está bem? Ou seja, a dimensão das turmas, o que a evidência científica diz é que até aos 30 alunos não há evidência de que isso seja mau para a qualidade do ensino.
1: O Ministro da Educação, Fernando Alexandre, aos jornalistas esta manhã em Porto de Mós. O Ministério da Educação aumentou para 30 o limite de alunos por turma. A medida pretende dar resposta aos problemas de falta de colocação no ensino público. Os editores e livreiros estão preocupados com a pirataria. Alerta deixado na abertura da conferência Book 2.0 esta manhã no CCB em Lisboa, onde foi apresentado um estudo sobre hábitos de leitura e compra de livros. Segundo os dados avançados pela Associação Portuguesa de Editores e Livreiros, os jovens estão a ler mais, mas um em cada 5 leitores não compra livros. O presidente da APEL, Miguel Pauzeiro, exige uma resposta contra as infrações, um tema a que voltaremos na edição da 1 da tarde. A entidade para a Transparência admite que ainda não concluiu a análise das declarações de rendimentos e interesses de todos os membros do Governo. Há processos à espera de decisões do Tribunal Constitucional e a entidade diz também que tem falta de meios para fazer as verificações de forma mais célere. A informação consta de uma resposta escrita enviada ao Bloco de Esquerda a que a Agência Lusa teve acesso. A entidade para a Transparência admite também não ser possível determinar com rigor quantos titulares de cargos políticos e altos cargos públicos estão atualmente obrigados a apresentar declarações de rendimentos e interesses. O incêndio de Alvito da Beira, em Proença Nova, está com cerca de 70% do perímetro dominado, um dado avançado pela Proteção Civil, que alerta, no entanto, para muitos pontos quentes e para o risco do aumento do vento e do calor. Há 2 fogos no concelho. À Renascença, o presidente da Câmara, João Lobo, diz esperar que seja possível dominá-los nas próximas horas. O autarca antecipa um trabalho complicado. O registro do autarca de Proença Nova, João Lobo, que vamos tentar escutar. Não é possível, nesta altura, escutar estas declarações do presidente da Câmara de Proença Nova, João Lobo, diz esperar que seja possível dominar os 2 incêndios no concelho nas próximas horas. Antecipa, contudo, um trabalho complicado. Há mais de 800 bombeiros, 9 meios aéreos a operar, de forma a consolidar os perímetros dos 2 fogos. Até o momento não há registro de vítimas. Proibição de pesados na VCI. A PSP tem registro de 6 infrações nas primeiras horas deste primeiro dia de proibição de veículos pesados sem destino às cidades do Porto ou Gaia na via de cintura interna. É um dado avançado pelo Comando Metropolitano do Porto. De acordo com a PSP, amanhã teve uma circulação residual de caminhões na VCI. A polícia faz um balanço positivo destas primeiras horas. Diz que a maioria dos caminhonistas está a cumprir as novas regras. Tudo em permanente atualização. Zé Azizé no site da Renascença.
0: Ok, até já, Vitor. Já foi a edição do meio-dia. Daqui a pouco, Teddy Swims.
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1: A partir de quarta-feira, dia 16, o Conselho associa-se à Semana Europeia da Mobilidade, que se prolonga até dia 22. Um dos momentos em destaque acontece sexta-feira, 18, com mais uma edição do Bici as Mães. O passeio intergeracional de bicicleta tem concentração na Praça da Cidade e decorre entre as 21h30 e as 23h30. E também na sexta-feira, a literatura ao pôr do sol, o terraço superior da Biblioteca Municipal Ferreira de Castro recebe, a partir das 19h, mais uma edição do Sunset Literário. O convidado é o escritor Francisco Moita Flores para uma conversa acompanhada pela música do DJ Vero. A entrada é livre. No sábado, dia 19, a Semana Europeia da Mobilidade continua com a iniciativa Agente por um Dia, promovida pela GNR na Rua General Humberto Delgado. Ao longo do dia haverá também atividades e ao longo da semana há o Pedalar Sem Idade no centro da cidade. Sábado e domingo há também festa em Hull. O Parque Temático Molinológico recebe nos dias 19 e 20 mais uma edição do A Festa na Aldeia. No sábado há Cantares ao Desafio com Joaquim Ferreira e Helena Almeida. A animação chega também a diferentes lugares da freguesia com o grupo Muda-te a passar por Hull, Azinheira e Travanca. Ao final da tarde a trupa apresenta o espetáculo Aceite. No domingo, a atividade começa logo de manhã. A concentração para uma caminhada de cerca de 8 km está marcada para as 8h30, compartida meia hora depois. Às 10h sai do Largo da Igreja o passeio de pasteleiras e às 11h o Clube Taekwondo Marcial Angels promove uma aula aberta. Também no domingo, dia 20, o circuito de caminhadas da Oliveira das Meias chega a São Martinho da Gândara. A concentração está marcada para as 9h junto à igreja. O movimento associativo também estará em destaque no próximo fim de semana, com Pindelo a receber a festa das coletividades no sábado, dia 19. Na quarta-feira seguinte, dia 23, há novo encontro com os livros. Rui Conceiro estará na Biblioteca Municipal Ferreira de Castro para uma conversa promovida pelo Rotary Clube de Oliveira das Meias. A sessão começa às 21h30 e terá como ponto de partida A Mais Bela Maldição, o mais recente livro do escritor e editor. No desporto, a Oliveirense venceu o Vitória de Guimarães por 93-62 este sábado na Simões Arena, em mais um encontro de preparação da equipa de basquetebol para a nova temporada. Antes, no início do mês, os oliveirenses tinham perdido frente ao Benfica por 87-99. E a preparação continua com competição em casa. Entre 25 e 27 de setembro, a Simões Arena recebe o Azemeis Basketball Cup. O Oliveirense defronta o Jogueira na sexta-feira, dia 25, às 21h, numa partida que ficará também marcada pela homenagem a José Barbosa, antigo capitão da equipa. No sábado, às 15h, Jogueira e CD Póvoa encontram-se na Simões Arena. A competição termina no domingo, às 16h, com o jogo entre Oliveirense e CD Póvoa. Mais à frente no calendário fica já uma proposta para outubro. No domingo, dia 11, os Sons no Património chegam a Cesar. A iniciativa decorre na Casa da Gastronomia, instalada na Quinta da Casa do Monte. O programa começa às 16 horas com um percurso pela Quinta, dando a conhecer a história do espaço. Às 18 horas atua o trio A Cor das Algas, na passagem por Oliveira de Azemeis, da 9ª edição dos Sons no Património.
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2: Eu sou Jorge Dias, queria ouvir Tiago Brava e o Jorginho Dona Maria para dedicar a senhora Lourdes. Muito obrigadinho e gosto muito da voz do Caima.
3: Tiago Brava, um violão, uma catuaba e o Jorge. Hã? Fala comigo!

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1: Bom dia, sou a Paula e quero dedicar à Noémia Rocha, os Da Vinci, o Conquistador. Obrigada.

0: 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A justiça é cega, mas é uma boa mulher.
1: Ai, tão boa, tão boa.
2: Ora, então diga lá, como é que o senhor foi detido?
3: Foi detido por dois polícias, senhora doutora Juíza.
2: Por embriaguez?
3: Sim, senhora, estavam ambos muito bêbados.
0: Vejo que o réu é acusado de praticar 3 roubos por hora.
1: É verdade, senhora juíza. E garanto a vossa excelência que se o ministro das finanças trabalhasse como eu, seria bem melhor a situação económica no nosso país.
2: Ai, ai, com esta crise não sei onde é que isto vai parar.
4: Olha, eu estou a pensar em ir ao banco levantar todo o dinheiro.
2: Não é? Então e porquê que não vais?
4: Tenho medo que me apanhe.
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14: Os reformados e os pensionistas nunca foram tão felizes. Nem sabem o que é que hão de fazer ao dinheiro. Ah, pois é. É para rir, é?

0: licença, dona Filó.
1: Ah, lá está o senhor Gervásio com os seus salamandrinhos. Não tem que pedir licença, porque isto é o banco deste nosso jardim. E por enquanto eles ainda não venderam nem privatizaram os bancos do jardim, pois não.
0: Que eu saiba ainda não, dona Filó. Apesar deste banco ter aqui um grande buraco.
1: Seu malandré.
0: A partir de agora, isso já pouco nos importa. O importante é virmos aqui a arejar um bocadinho.
1: Ah, pois é, senhor Gervásio, pois é. Agora com estes aumentos, até já podemos ir para ali, para o salão de chá, com o ar-condicionado. Olha, se calhar ainda vamos sentir saudades aqui do nosso banco de jardim.
0: Ora. Quando for realmente verão, podemos vir cá matar saudades, sim. É claro que viremos com os nossos empregados, que nos trarão bebidas fresquinhas e uma salva de prata com biscoitos e bolachinhas.
1: O senhor Gervásio, diga uma coisa. Diga. Houve um baile no casino para a Idade de Ouro em que participaram 900 reformados e pensionistas.
0: Ai, já começaram a gastar, mesmo antes de terem recebido os aumentos, foi o que foi. Mas vá lá, que para já passaram a tratar-nos com melhores maneiras. Antes do anúncio dos aumentos das pensões, chamavam-nos a terceira idade. Agora, depois dos aumentos, passamos a ser a idade de ouro e até nos organizam bailes.
1: Estava tudo previsto, senhor Gervásio. Por que é que, de repente, mesmo em tempo de crise, começaram a abrir casinos por aí a cada esquina?
0: Pois foi, dona Filó, pois foi. Agora é que eu entendi o verdadeiro fundamento da história dos novos casinos.
1: Pois é.
0: Pois está claro. Eles já sabiam que os reformados e os pensionistas iam ser grandiosamente aumentados e pronto, toca de abrir casinos para nos apanhar o dinheiro. Ai, olha, dona Filó, a senhora, quando receber um novo aumento, também vai passar a frequentar os casinos, vai?
1: Pois vou, está claro que vou, mas não é para jogar. É só para sentir o aumento.
0: Com que então a dona Filó vai passar a ir assistir ao aumento no casino?
1: Ah, pois vou. Pode ser que me saia a grande. A grande, senhor Gervásio. Ai, ai.

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8: E as noites? As noites serão mais ofegantes? Serão!

0: Nunca se esqueça de respirar. Este é mais um conselho de proteção imbecil.
1: Nunca faça sombra ao sol. À sombra, o sol não faz tanto sol. Quando se puser ao sol, é melhor estar à sombra.
2: Nunca mergulhe no desconhecido. É melhor mergulhar na água se conseguir caber no copo. No mar, evite a água salgada, porque o excesso de sal provoca hipertensão.
3: Não atire beatas para a areia. Deixe-as ficar na igreja. Se pisar uma beata acesa, convém ter à mão um dicionário de Calão.
0: Nunca se ponha por baixo de uma falésia que esteja por cima. Se alguma vez cair sobre si um pedregulho com mais de uma tonelada, mantenha a calma e não diga nada.
1: Nade sempre na horizontal e de preferência ao comprido. Quando se afastar muito de qualquer praia portuguesa, evite dar à costa em Copacabana, porque a referida praia brasileira está cada vez mais poluída.
4: Depois de uma boa feijoada, convém nadar de costas. De costas, também pode ser um prazer.
1: Se adormeceu ao sol durante várias horas e alguns momentos, quando acordar, faça-se acompanhar por uma boa salada de pimentos.
2: Nunca deixe o seu automóvel longe da praia, porque pode dar raia. Leve o carro consigo, caso consiga, para bem perto de si e junto ao mar, para não aquecer muito e refrescar o motor.
3: Mostre que é craque e pratique futebol de praia na praia, que sempre sai mais barato do que assistir a um jogo num estádio de futebol. Chute com força e com bastante areia, porque não vão faltar alvos se a praia estiver cheia. Quem é craque, craqueja, e quem não gosta, que lá não esteja.
0: Nunca se esqueça de pôr bem alto o volume do seu rádio, principalmente quando estiver no ar os programas dos novos parodiantes. E mande calar, sem mais tardança, o pessoal que estiver na vizinhança.
3: Estes conselhos foram patrocinados pelas cascas de melancia deixadas pela Maria e enterrados pelo Manel.
1: Caco Manel é sempre enterrado. Ui, sempre enterrado.
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11: Vem cá trocar este modelo de sutiã, porque conheci um senhor empresário que não gosta nada deste modelo.
12: Ah, sim? Mas porquê?
11: Olhe, Rico, porque ele diz que não lhe dá jeito desabotoar-me este sutiã quando vem a conduzir e a falar ao telemóvel ao mesmo tempo, percebe?
12: Uma ótima viagem.
13: Mas o que é isso? Então o senhor guarda diz-me isso quando eu acabo de parar e ainda tirar os documentos para depois me examinar o carro.
14: Ora bem, o senhor vai começar por soprar para aqui, por favor.
13: O quê? Eu soprar no balão? Olhe, seu guarda, as melhoras para a sua constipação.
14: Oh, obrigadinho. Mas como é que o senhor soube que eu estou constipado?
13: Então, porque... Se acha que eu preciso de superar no balão, é porque está com o nariz entupido.
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16: 13 horas. 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
17: Vamos ao encontro das notícias à hora certa na Renascença. Vítor Mesquita, boa tarde.
18: Boa tarde, Paulo.
17: Que notícias destacas esta hora?
18: Ministro da Educação ordena inquérito às escolas que recusaram alunos nesta edição o alerta de editores e livreiros para a pirataria no livro.
17: Quanto a temperaturas a esta hora, o Porto com 21 graus, Lisboa 26, Faro está com 30. Notícias com Vítor Mesquita.
18: Turmas maiores não vão prejudicar a qualidade do ensino. A garantia do Ministro da Educação, o Governo decidiu aumentar o número máximo de alunos por turma para integrar cerca de 500 estudantes que ainda não tinham vaga nas escolas do Conselho de Lisboa. Esta manhã, em Porto de Mós, Fernando Alexandre defendeu que a medida está prevista na lei.
19: Isso faz excepcionalmente, isso está previsto na lei, mas isso acontece muitas vezes. Veja uma coisa, se tiver que passar para 28 ou 29 alunos, não vai criar uma turma se for possível resolver a situação dessa forma. Não é?
20: Mas não estamos a colocar em causa a qualidade do ensino, pelo alargamento das turmas.
19: Não, isso não é, a evidência não diz isso, está bem? Ou seja, a dimensão das turmas, o que a evidência científica diz é que até aos 30 alunos não há evidência de que isso seja mau para a qualidade do ensino.
18: Fernando Alexandre, que diz ter pedido explicações e a abertura de um inquérito às escolas que recusaram aceitar alunos, apesar de terem capacidade para os receber.
19: O tema terá sido resolvido a semana passada, antes do início do ano letivo.
20: Com essa mesma solução do alargamento do número de alunos por turma?
19: Duas várias soluções, veja uma coisa, e as escolas têm capacidade. Eu já tive a oportunidade de dizer que houve escolas que tinham capacidade de recusaram alunos e que eu já pedi explicações e ordenei à inspeção precisamente um inquérito para saber porque é que recusaram alunos tendo capacidade.
18: De acordo com o Ministro, a grande maioria dos casos de falta de colocação está relacionada com matrículas tardias que surgiram há duas semanas e na semana passada. É um tema que está desenvolvido no site da Renascença. Há mais portugueses a ler e o mercado livreiro cresceu, mas um em cada cinco leitores não compra livros e a pirataria preocupa o setor. Os dados constam de um estudo avançado esta terça-feira na conferência Book 2.0, organizada pela APEL, na Associação de Editores e Livreiros, que está preocupada com a pirataria. Defende a criação de uma capital portuguesa do livro e da leitura, Maria João Costa.
21: É o valor mais alto dos últimos três anos. 78% dos portugueses diz ter hábitos de leitura e os jovens são os que estão a ler mais. Os dados foram avançados pela APEL na abertura da conferência Book 2.0. O presidente Miguel Pauzeiro alertou, contudo, a preocupação com a pirataria digital no livro.
22: O acesso gratuito a conteúdos continua a predominar. Estes canais podem servir utilizações legítimas, mas também facilitar a circulação não autorizada de obras. Os resultados justificam, por isso, uma análise mais aprofundada da dimensão e do impacto da partilha ilegal.
21: O estudo revela que há ainda desigualdades territoriais no acesso ao livro, mas também que a compra de livros digitais quase duplicou desde 2023. Ainda assim, há um grau elevado de iliteracia.
22: Quando uma parte significativa da população tem dificuldades em ler, interpretar, avaliar informação e formar pensamento crítico, toda a sociedade fica vulnerável.
21: O presidente da APEL defende, por isso, a leitura como prioridade para um desígnio nacional e propõe medidas.
22: A criação da iniciativa Capital Portuguesa do Livro e da Leitura. A realização de um Ano Nacional da Leitura, que seja capaz de mobilizar o país em torno deste desígnio.
21: O estudo diz que, entre os não-leitores, 43% admite falta de interesse, 38% diz ter falta de tempo e 33% prefere outras atividades.
18: Reportagem de Maria João Costa, que vai encontrar em rr.pt. São necessárias mudanças que permitam tornar gratuito o registro criminal de voluntários e também mais medidas que garantam a possibilidade de dispensa do trabalho. É a posição defendida pelo chefe do Corpo Nacional de Escutas, Bento Sousa Lopes, que participa num encontro sobre voluntariado esta terça-feira na Assembleia da República. Um dos temas em debate é a atualização das leis que regulam o trabalho voluntário.
23: Olhar para o registro criminal é na perspectiva da gratuitidade do mesmo. Portanto, se percebermos que nós temos 14 mil adultos, que temos que pagar 5 euros por cada um, está em um valor significativo. Além disso, acresce-nos uma burocracia adicional, porque temos que validar cada um deles. E, por fim, a questão do certificado individual de competências que cada um de nós traz e o reconhecimento que a sociedade deve dar nesta perspectiva, nomeadamente nas próprias entidades patronais, na questão das ausências, na compreensão através das...
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2: Olá, chamo Joana e eu quero dedicar a música Serendipity para Jimin, que é o amor da minha vida. E o Jungkook é o amor da vida da Lipa e da João. Sarangue! Música

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1: 1:15.
2: Boa tarde.

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0: e que é sempre no máximo.
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2: Aqui fala a Rita Valente. Quero dedicar uma música para todos os meus colegas, familiares, colegas de trabalho de sozinho, para os meus pais, para os meus irmãos, para os meus jovens, para o meu marido. E quero dedicar a música Kevin, esse teu dançar.

0: 1:42.
1: Boa tarde.
2: Yeah. Será que tu sentes aquilo?

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0: 14 horas.
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2: Boa tarde, são 2 horas, 1 hora nos Açores. Vamos atualizar as notícias na Renascença. Vítor Mesquita, o que destacas esta hora? Boa tarde.
3: Boa tarde, Paulo. Amadeu Guerra não se compromete com prazos para concluir inquéritos a envolver ministro Luís Neves. Circulação ferroviária na linha do Norte condicionada.
2: Tarde de terça-feira com 21 graus no Porto, 27 no Funchal, Lisboa marca 28, Faro 30, Covilhã 32. As notícias na Renascença, hora certa, edição de Vítor Mesquita.
3: Circulação condicionada na linha do Norte, depois do atropelamento junto ao apeadeiro da Aguda, em Vila Nova de Gaia. A informação acaba de ser confirmada à Renascença por fonte da Infraestruturas de Portugal. Há registro de um ferido grave. A circulação, nesta altura, faz-se apenas por uma linha. O Procurador-Geral da República não se quer comprometer com datas para concluir inquéritos em curso sobre a conduta do Ministro da Administração Interna, Luís Neves, quando dirigia a Polícia Judiciária. Amadeu Guerra admite ter prendido com outros casos em que apontou prazos e acabou por ser criticado e supostamente mal interpretado.
4: Já fixei alguns noutras circunstâncias e fui muito criticado por isso e por vocês, nomeadamente, que aliás nem compreenderam muito bem aquilo que eu disse.
3: O Procurador-Geral da República sublinha que, no que se refere à casa de Odmir, ainda nem sequer está em curso qualquer ação administrativa. Nesta é a fase de recolher dados para depois decidir.
4: O Ministério Público está a recolher informação sobre os aspectos de licenciamento, se é necessário, se não é necessário, fazer contactos com a Câmara, no sentido de perceber o que é que aconteceu, como é que os aspectos do PDM, que aliás está em processo de alteração. Portanto, estamos a recolher elementos e, portanto, não é nenhum processo existente, é uma recolha de elementos por parte do Ministério Público que depois decidirá se põe a ação administrativa ou não.
3: Noutro plano, a Procuradoria-Geral da República já confirmou que está a investigar o atual diretor da Polícia Judiciária, Carlos Cabreiro, na sequência de uma denúncia por alegado abuso de poder e falsas declarações em tribunal. Confrontado sobre o tema pelos jornalistas, Amadeu Guerra não se quer alongar em declarações, diz apenas que existiu uma participação e que estão a ser recolhidos dados. O Ministério da Educação e a Agência para a Gestão do Sistema Educativo faltaram à audiência no Tribunal Administrativo e Fiscal de Almada, em que se decide uma ação na Justiça, avançada pela mãe de uma criança com necessidades educativas específicas, que pede a colocação rápida de um aluno numa escola pública, isto depois de, administrativamente, a criança ter sido colocada numa escola que recusou a entrada por falta de meios humanos para acolher. Wanda Mendes, a mãe, diz-se chocada com as ausências.
5: É isso que me choca mais, porque é uma questão particularmente importante, esta e de outros pais. Portanto, eu venho defender todos os pais cujos meninos estão sem colocação, porque ainda há crianças sem colocação, embora digam que já todos sejam colocados, não estão todos colocados, ainda há crianças sem colocação, e choca-me haver um ministério que poderá ajudar estes pais, simplesmente não comparece, não manda nenhum representante, pelo menos, para comparecer.
3: O advogado da família, Filipe Lourenço, explica que mesmo com a ausência daquelas entidades, a audição avançou.
6: O tribunal entendeu que seria de realizar a diligência na mesma, a audiência na mesma, e foram alegados os factos, a matéria de facto e direito que estava em causa, e o tribunal proferirá uma decisão, uma vez que a AGSE e o Ministério não cumpriram com o prazo que foi dado para contraditório, será proferida uma decisão.
3: A decisão do Tribunal está prevista para os próximos dias, marcado para esta hora em Sintra, o início de uma reunião entre o Ministério da Educação e diretores de escolas do Conselho, em causa também o problema da falta de colocação de alunos. É a segunda reunião no Conselho sobre o tema, depois de encontro semelhante esta segunda-feira em Lisboa, com o Ministério decidir aumentar o número máximo de alunos por turma para integrar cerca de 500 estudantes que ainda não tinham vaga nas escolas do Conselho. Fernando Alexandre defende que, apesar de passar a haver turmas maiores, a qualidade do ensino mantém-se. Tudo para conferir, Paulo, no site da Renascença.
2: Muito bem, foi a edição das 2 na Renascença com o Vítor Mesquita. Até já, Vítor.
3: Até já.
2: Daqui a pouco a música de James Arthur e Shade.
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2: Sim, sim, sou eu mesmo, de regresso das minhas férias, finalmente, não é? Já cá estou para ficar consigo, obrigado pela companhia, bom regresso e do seu almoço. Espero que esteja bem, até uma fantástica terça-feira. 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
2: Olá, queria ouvir Sebastião e David a partir de hoje. Só por favor. Beijinho.

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2: Olá, eu queria dedicar Simply the Best, Tina Turner, às minhas amigas da Fisca Azeméis.

0: 12 horas.
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2: A partir de quarta-feira, dia 16, o Conselho associa-se à Semana Europeia da Mobilidade, que se prolonga até dia 22. Um dos momentos em destaque acontece sexta-feira, 18, com mais uma edição do Bici as Mães. O passeio intergeracional de bicicleta tem concentração na Praça da Cidade e decorre entre as 21h30 e as 23h30. E também na sexta-feira, a literatura ao Porto-Sol. O terraço superior da Biblioteca Municipal Ferreira de Castro recebe, a partir das 19, mais uma edição do Sunset Literário. O convidado é o escritor Francisco Moita Flores para uma conversa acompanhada pela música do DJ Vero. A entrada é livre. No sábado, dia 19, a Semana Europeia da Mobilidade continua com a iniciativa Agente por um Dia, promovida pela GNR na Rua General Humberto Delgado. Ao longo do dia haverá também atividades e ao longo da semana há o Pedalar Sem Idade no centro da cidade. Sábado e domingo há também festa em Hull. O Parque Temático Molinológico recebe nos dias 19 e 20 mais uma edição do A Festa na Aldeia. No sábado há Cantares ao Desafio com Joaquim Ferreira e Helena Almeida. A animação chega também a diferentes lugares da freguesia com o grupo Muda-te a passar por Hull, Azinheira e Travanca. Ao final da tarde a trupa apresenta o espetáculo Aceite. No domingo, a atividade começa logo de manhã. A concentração para uma caminhada de cerca de 8 km está marcada para as 8h30, compartida meia hora depois. Às 10h sai do Largo da Igreja o passeio de pasteleiras e às 11h o Clube Taekwondo Marcial Angels promove uma aula aberta. Também no domingo, dia 20, o circuito de caminhadas da Oliveira das Meias chega a São Martinho da Gândara. A concentração está marcada para as 9h junto à igreja. O movimento associativo também estará em destaque no próximo fim de semana, com Pindelo a receber a festa das coletividades no sábado, dia 19. Na quarta-feira seguinte, dia 23, há novo encontro com os livros. Rui Conceiro estará na Biblioteca Municipal Ferreira de Castro para uma conversa promovida pelo Rotary Clube de Oliveira das Meias. A sessão começa às 21h30 e terá como ponto de partida A Mais Bela Maldição, o mais recente livro do escritor e editor. No desporto, a Oliveirense venceu o Vitória de Guimarães por 93-62 este sábado na Simões Arena, em mais um encontro de preparação da equipa de basquetebol para a nova temporada. Antes, no início do mês, os oliveirenses tinham perdido frente ao Benfica por 87-99. E a preparação continua com competição em casa. Entre 25 e 27 de setembro, a Simões Arena recebe o As Mães Basketball Cup. O Oliveirense defronta o Jogueira na sexta-feira, dia 25, às 21h, numa partida que ficará também marcada pela homenagem a José Barbosa, antigo capitão da equipa. No sábado, às 15, Jogueira e CD Povo encontram-se na Simões Arena. A competição termina no domingo, às 16, com o jogo entre Oliveirense e CD Povo. Mais à frente no calendário fica já uma proposta para outubro. No domingo, dia 11, os Sons no Património chegam a Cesar. A iniciativa decorre na Casa da Gastronomia, instalada na Quinta da Casa do Monte. O programa começa às 16 horas com um percurso pela Quinta, dando a conhecer a história do espaço. Às 18 horas atua o trio Acor das Algas, na passagem por Oliveira de Assemães, da 9ª edição dos Sons no Património.
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2: Portanto, sou Constantino Costa, de São João da Madeira. Queria pedir uma música de Pablo Alborán, num tema à vossa escolha, para dedicar a todos os clientes do Café Ideias, para todos os ouvintes fora do café, para vocês na rádio, e obrigado, boa tarde.

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4: Olá, voz do Carmen, sou a Ana, queria ouvir um tema dos Irmãos de Verdade. Vai ficar às minhas meninas, beijinho.

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5: Boa tarde, são agora 4 horas 3 nos Açores. A altura de irmos até à edição das 4 com a Anabela Góis. Boa tarde.
6: Olá Inês, boa tarde.
5: O que é há a destacar agora, Anabela?
6: Mais de 160 mil alunos ainda não têm professores a todas as disciplinas, são contas da Missão Escola Pública. Continua por controlar o incêndio em Alvito da Beira, no concelho de Proença Nova.
5: Nesta altura, Ponta Delgada está a marcar 25 graus, Faro chegar aos 34, Porto mais baixo com 24 graus de máxima, Funchal a chegar aos 29 e Lisboa hoje com 26 graus. Agora sim, vamos às notícias das 4 com Anabela Góis.
6: A começar, a indicação de que está totalmente restabelecida a circulação na linha do Norte esteve cortada cerca de 2 horas depois de uma pessoa ter sido colhida mortalmente junto ao apeadeiro da Aguda, em Gaia. Mais de 160 mil alunos não têm os professores todos. Neste dia que marca o arranque do novo letivo para os anos do ensino básico, faltam sobretudo professores de português e também do primeiro ciclo. As contas são da Missão Escola Pública. Cristina Mota diz que faltam nas escolas mais de 1000 professores.
7: Temos cerca de 1.300 horários sem professora, pelo menos uma disciplina, o que leva a termos cerca de 163 mil alunos sem professora, pelo menos uma disciplina, neste início de ano letivo.
8: E quais as disciplinas que há mais falta de professores?
7: A principal disciplina é português, seguindo-se, portanto, de inglês, matemática. Também temos a questão do primeiro ciclo, que é bastante grave, portanto, temos cerca de 300 horários sem professor.
6: Cristina Mota, ouvida pela jornalista Fátima Casanova, diz que em Lisboa e a Península de Setúbal continuam a ser as regiões com maior falta de professores. O Procurador-Geral da República não se compromete com datas para concluir os inquéritos à conduta do Ministro da Administração Interna, Luís Neves, quando dirigia à Polícia Judiciária. Amadeu Guerra diz que aprendeu com outros casos em que foi mal interpretado.
9: Já fixei alguns noutras circunstâncias e fui muito criticado por isso e por vocês, nomeadamente, que elas nem compreenderam muito bem aquilo que eu disse.
6: Declarações do Procurador-Geral da República em Beja. A Ministra da Saúde promete para o mês que vem a publicação da portaria que determina o valor a pagar à hora aos médicos tarefeiros, apesar do decreto que regula a prestação de serviços estar em vigor desde 1 de julho. Ainda não se sabe quanto é que os médicos que trabalham à tarefa vão receber a menos. E para já, Ana Paula Martins não revela valores.
10: A portaria será publicada, durante o mês de outubro. E é tudo quanto posso dizer sobre a portaria. É tudo quanto posso dizer sobre a portaria. Quando ela for publicada, o valor virá lá.
6: Declarações da Ministra da Saúde em Coimbra, à margem da cerimónia que assinalou o aniversário do SNS, numa altura em que o representante dos médicos tarefeiros garante que os profissionais não aceitam nem um cêntimo a menos do que lhes é pago e admite uma paralisação massiva. A Inspeção-Geral das Atividades em Saúde arquivou o inquérito aberto à morte de um homem em Tavira em janeiro, enquanto aguardava pela chegada do INEM. A IGAS admite que houve atraso no socorro, mas conclui que esse atraso não foi responsável pelo desfecho fatal, uma vez que o utente paciente sofria de patologia grave com índice de mortalidade muito elevado. Desde 2025, os casos de transmissão do vírus Mpox não param de aumentar em Portugal. Este ano já houve 282 e, de acordo com a Direção-Geral da Saúde, 18 pessoas precisaram de internamento hospitalar. As infecções confirmadas referem-se maioritariamente a homens, com uma idade média de 35 anos, e Lisboa e Val do Tejo concentra a maioria, representando quase 7 em cada 10. Mais de 600 operacionais apoiados por 11 meios aéreos continuam no combate ao fogo, que lavra desde ontem em Alvito da Beira, no concelho de Proença Nova. Segundo a Proteção Civil, há ainda preocupação com o vento e a temperatura elevada, o que impede, Inês, quaisquer previsões para o controle total das chamas.
11: Obrigada, Anabela. Voltamos a falar dentro de uma hora.
6: Combinado. Até já.
11: Até já.
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11: São 4 e 4. Boa viagem nesta terça-feira com a Renascença e com o seu Takeaway que arranca agora.
14: Cá estamos nós, não é verdade?
11: Exato.
14: Para mais um dia na luta.
11: Mais um dia, vamos aí. Estás pronto, Daniel?
14: Eu estou pronto, mas ao mesmo tempo com medo, porque hoje é dia de Inspetora Gadget, certo?
11: Ai, pois é, hoje é dia de Inspetora Gadget. Pronto. E eu trouxe um bom gadget.
14: Pois, se diz sempre isso e depois acabas sempre por levar um 2-0.
11: Já cá faltava.
14: Estou a brincar.
11: Não.
14: Por acaso, não, os últimos foram bons.
11: Os últimos foram bons. Eu acho que hoje vou continuar nessa maré de sorte. Vá lá, vamos.
14: Também calma. Magic.
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1: Olá, voz do Caio, eu sou a Ana, queria ouvir o tema da Nayara, sou foda, para tocar a todos vós, beijinho.

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1: Olá, sou a Filipa, estou aqui de novo a pedir aqui para tocarem mais uma música porque já virou, pelos vistos, vai virar vício. E eu quero muito dedicar esta música às minhas melhores amigas e às todas as K-popers do mundo. Quero muito pedir para darem apoio a estas talentosas das Izone, que são um grupo recente. Eu ia ficar muito agradecida. Obrigada.

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1: 4:53.
2: Boa tarde.
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0: 17 horas. 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
2: Boa tarde, são agora 5 horas, 4 nos Açores. É a altura de irmos até à edição das 5 com a Anabela Góis. Boa tarde.
3: Olá Inês, boa tarde.
2: Quais é que são os títulos em destaque, Anabela?
3: Incêndios em Proença Nova continuam muito complicados. Agora são os diretores das escolas de Sintra, foram chamados ao Ministério da Educação para resolverem a falta de vagas para todos os alunos.
2: Nesta altura, Ponta Delgada está a marcar 25 graus, Faro a chegar aos 34, Funchal a marcar 29, Porto a chegar aos 24, Lisboa com 26 graus. Agora sim, edição das 5, com Anabela Góis.
3: Quase 850 operacionais, apoiados por 12 meios aéreos, combatem a esta hora dois incêndios no concelho de Proença Nova. Houve dois reacendimentos entre Alvito da Beira e a Aldeia da Mó, num fogo que deflagrou ontem à meia-da-tarde e lavra numa zona de difícil acesso. O calor e a baixa umidade também não estão a ajudar no combate às chamas. Há interessante registro mais um incêndio em Mirandela, deflagrou há cerca de 2 horas e meia em Sedães. Está a ser combatido por mais de uma centena de operacionais, apoiados por um meio aéreo. Operação Marquês, José Sócrates não acredita que seja ultrapassada em breve a questão dos advogados oficiosos. Renúncia após renúncia, o antigo primeiro-ministro insistiu hoje, à saída do tribunal, que 10 dias são insuficientes para que qualquer advogado fique a par do processo.
4: Não parece. Eu estou recordado deste advogado oficioso. Tem uma história, aliás, muito curiosa, num despacho que vai ficar para a história deste processo. É um despacho da senhora juíza que diz o seguinte: este advogado oficioso foi nomeado, depois sentou-se na sala e pediu 48 horas para analisar o processo. A senhora juíza respondeu: todos sabemos que 48 horas não é suficiente para analisar este protesto, portanto não lhe dou tempo nenhum.
3: O antigo primeiro-ministro José Sócrates, que voltou a prestar declarações em mais uma sessão do julgamento da Operação Marquês, negou qualquer interferência no projeto TGV, recusou ter estado na origem de pedidos de parcerias ou procedimentos concursais, mas sublinhou que a política às vezes se faz numa escolha entre o mau e o menos mau. O Procurador-Geral da República promete rapidez, mas não se compromete com datas para concluir os inquéritos à conduta do atual Ministro da Administração Interna quando dirigia a Polícia Judiciária. Amadeu Guerra diz que apreendeu com outros casos em que foi mal interpretado.
5: Já fixei alguns noutras circunstâncias e fui muito criticado por isso e por vocês, nomeadamente, que aliás nem compreenderam muito bem aquilo que eu disse.
3: Declarações do Procurador-Geral da República, hoje em Beja. E a Ministra da Saúde promete para o mês que vem a publicação da portaria que determina o valor a pagar à hora aos médicos tarefeiros. Apesar do decreto que regula a prestação de serviços estar em vigor desde o passado dia 1 de julho, ainda não se sabe quanto é que os médicos que trabalham à tarefa vão receber a menos. E para já, Ana Paula Martins não revela valores.
6: A portaria será publicada durante o mês de outubro. E é tudo quanto posso dizer sobre a portaria.
7: A senhora valor não se compromete com...
6: É tudo quanto posso dizer sobre a portaria. Quando ela for publicada, o valor virá lá.
3: Declarações da Ministra da Saúde em Coimbra, à margem da cerimónia que assinalou o aniversário do SNS, numa altura em que o representante dos médicos tarefeiros garante que os profissionais não aceitam receber menos e admite uma paralisação massiva. A Presidente da Comissão Europeia acusa a Rússia de ter um comportamento imprudente depois de incidentes com um navio de guerra junto à Dinamarca e um drone no espaço aéreo da Lituânia. Ursula von der Leyen escreveu nas redes sociais que este comportamento perigoso faz parte de um padrão mais amplo de provocações russas e reiterou ainda a determinação na defesa da Ucrânia. E a Comissão Europeia promete reforçar os sistemas de alerta para evitar situações como as que aconteceram em Ceuta. A promessa é do Comissário Europeu para os Assuntos Internos e Migração. Magnus Brunner promete uma agência de fronteiras mais ágil e garante contactos de Bruxelas com Marrocos para o regresso urgente de milhares de pessoas, incluindo 2 mil menores não acompanhados.
8: Estamos empenhados em continuar a trabalhar em conjunto no regresso das pessoas que ainda se encontram em Ceuta. É claro que é necessário envidar mais esforços no que diz respeito às partidas ilegais e ao combate ao tráfico de migrantes. Iremos reforçar as fronteiras externas com uma Frontex mais forte, de modo a torná-la mais ágil e a permitir-lhe antecipar os acontecimentos, respondendo com maior rapidez. Iremos melhorar o sistema de alerta precoce através de um melhor acompanhamento, especialmente no que se passa online, porque, como é óbvio, a mobilização ocorre muito rapidamente.
3: Palavras do Comissário das Migrações no Parlamento Europeu antes de partir para Madrid, onde estará amanhã.
2: E depois de Lisboa, o Ministério da Educação tenta agora resolver o problema da falta de vagas nas escolas públicas do Conselho de Sintra. Os diretores escolares foram convocados ao final da manhã para uma reunião às 2 da tarde, que ainda decorre, Anabela.
3: Sim, nesta reunião com a Agência para a Gestão do Sistema Educativo também está representada a Câmara de Sintra. É já a segunda reunião em menos de 2 semanas. No passado dia 4 foi possível arranjar colocação para centenas de alunos. O diretor do Agrupamento de Escolas de Mãe Martins diz que este tipo de reuniões permite agilizar a colocação de alunos. António Castelo Branco aponta, no entanto, lacunas ao portal das matrículas.
9: O problema que há com o portal das matrículas é que os alunos têm que ir seguindo as prioridades. Portanto, vão à segunda, depois à terceira, vão correndo todas. E depois ficam parados.
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1: Boa tarde. Eu gostaria de dedicar a música Bee Gees, All Deep Is Your Love, a uma pessoa muito especial. Obrigado. Boa tarde.

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2: Olá, boa tarde, eu sou a Mónica e queria dedicar a mim própria a música da Marisa, Melhor de Mim. Beijinhos.

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1: A partir de quarta-feira, dia 16, o Conselho associa-se à Semana Europeia da Mobilidade, que se prolonga até dia 22. Um dos momentos em destaque acontece sexta-feira, 18, com mais uma edição do Bicis Mais. O passeio intergeracional de bicicleta tem concentração na Praça da Cidade e decorre entre as 21h30 e as 23h30. E também na sexta-feira, a literatura ao Porto-Sol. O terraço superior da Biblioteca Municipal Ferreira de Castro recebe, a partir das 19, mais uma edição do Sunset Literário. O convidado é o escritor Francisco Moita Flores para uma conversa acompanhada pela música do DJ Vero. A entrada é livre. No sábado, dia 19, a Semana Europeia da Mobilidade continua com a iniciativa Agente por um Dia, promovida pela GNR na Rua General Humberto Delgado. Ao longo do dia haverá também atividades e ao longo da semana há o Pedalar Sem Idade no centro da cidade. Sábado e domingo há também festa em Hull. O Parque Temático Molinológico recebe nos dias 19 e 20 mais uma edição do Há Festa na Aldeia. No sábado há Cantares ao Desafio com Joaquim Ferreira e Helena Almeida. A animação chega também a diferentes lugares da freguesia com o grupo Muda-te a passar por Hull, Azinheira e Travanca. Ao final da tarde a trupa apresenta o espetáculo Aceite. No domingo, a atividade começa logo de manhã. A concentração para uma caminhada de cerca de 8 km está marcada para as 8h30, compartida meia hora depois. Às 10h sai do Largo da Igreja o passeio de pasteleiras e às 11h o Clube Taekwondo Marcial Angels promove uma aula aberta. Também no domingo, dia 20, o circuito de caminhadas da Oliveira das Meias chega a São Martinho da Gândara. A concentração está marcada para as 9h junto à igreja. O movimento associativo também estará em destaque no próximo fim de semana, com Pindelo a receber a festa das coletividades no sábado, dia 19. Na quarta-feira seguinte, dia 23, há novo encontro com os livros. Rui Conceiro estará na Biblioteca Municipal Ferreira de Castro para uma conversa promovida pelo Rotary Clube de Oliveira das Meias. A sessão começa às 21h30 e terá como ponto de partida A Mais Bela Maldição, o mais recente livro do escritor e editor. No desporto, a Oliveirense venceu o Vitória de Guimarães por 93-62 este sábado na Simões Arena, em mais um encontro de preparação da equipa de basquetebol para a nova temporada. Antes, no início do mês, os oliveirenses tinham perdido frente ao Benfica por 87-99. E a preparação continua com competição em casa. Entre 25 e 27 de setembro, a Simões Arena recebe o Azemeis Basketball Cup. O Oliveirense defronta o Jogueira na sexta-feira, dia 25, às 21h, numa partida que ficará também marcada pela homenagem a José Barbosa, antigo capitão da equipa. No sábado, às 15, Jogueira e CD Povo encontram-se na Simões Arena. A competição termina no domingo, às 16, com o jogo entre Oliveirense e CD Povo. Mais à frente no calendário fica já uma proposta para outubro. No domingo, dia 11, os Sons no Património chegam a Cesar. A iniciativa decorre na Casa da Gastronomia, instalada na Quinta da Casa do Monte. O programa começa às 16 horas com um percurso pela Quinta, dando a conhecer a história do espaço. Às 18 horas atua o trio Acor das Algas, na passagem por Oliveira Dias Mais, da 9ª edição dos Sons no Património.
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7: Boa tarde, daqui é o Abílio. Gostaria de ouvir Personal Jesus dos Depeche Mode para dedicar ao pessoal da AG Metal. Muito obrigado e boa tarde a todos.

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3: Da música. 6:32.
4: Boa tarde.

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2: Olá, a empresa Futuro de Maceira de Sarnes deseja a todos os teus colaboradores, clientes e amigos um ótimo dia de trabalho. A música é Martinho da Vila, Devagar, Devagarinho. Beijinhos, bom trabalho!

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0: 19 horas.
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1: Olá, queria dedicar a música de Pink Floyd ao Francisquinho da Leopesca.

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1: 7:28.
2: Boa noite.

0: Kiss.
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3: Olá, boa tarde. Quero dedicar a música da Rosalía, Dime Nombre, à estagiária da Maxi Timbre. Beijos!

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1: A partir de quarta-feira, dia 16, o Conselho associa-se à Semana Europeia da Mobilidade, que se prolonga até dia 22. Um dos momentos em destaque acontece sexta-feira, 18, com mais uma edição do Bici as Mães. O passeio intergeracional de bicicleta tem concentração na Praça da Cidade e decorre entre as 21h30 e as 23h30. E também na sexta-feira, a literatura ao pôr do sol, o terraço superior da Biblioteca Municipal Ferreira de Castro recebe, a partir das 19h, mais uma edição do Sunset Literário. O convidado é o escritor Francisco Moita Flores para uma conversa acompanhada pela música do DJ Vero. A entrada é livre. No sábado, dia 19, a Semana Europeia da Mobilidade continua com a iniciativa Agente por um Dia, promovida pela GNR na Rua General Humberto Delgado. Ao longo do dia haverá também atividades e ao longo da semana há o Pedalar Sem Idade no centro da cidade. Sábado e domingo há também festa em Hull. O Parque Temático Molinológico recebe nos dias 19 e 20 mais uma edição do A Festa na Aldeia. No sábado há Cantares ao Desafio com Joaquim Ferreira e Helena Almeida. A animação chega também a diferentes lugares da freguesia com o grupo Muda-te a passar por Ula, Zinheira e Travanca. Ao final da tarde a trupa apresenta o espetáculo Aceite. No domingo a atividade começa logo de manhã. A concentração para uma caminhada de cerca de 8 km está marcada para as 8h30, compartida meia hora depois. Às 10 sai do lar da igreja o passeio de pasteleiras e às 11 o clube taekwondo ou Marcial Angels promove uma aula aberta. Também no domingo, dia 20, o circuito de caminhadas da Oliveira das Meias chega a São Martinho da Gândara. A concentração está marcada para as 9 junto à igreja. O movimento associativo também estará em destaque no próximo fim de semana, com Pindelo a receber a festa das coletividades no sábado, dia 19. Na quarta-feira seguinte, dia 23, há novo encontro com os livros. Rui Conceiro estará na Biblioteca Municipal Ferreira de Castro para uma conversa promovida pelo Rotary Clube de Oliveira das Meias. A sessão começa às 21h30 e terá como ponto de partida A Mais Bela Maldição, o mais recente livro do escritor e editor. No desporto, a Oliveirense venceu o Vitória de Guimarães por 93-62 este sábado na Simões Arena, em mais um encontro de preparação da equipa de basquetebol para a nova temporada. Antes, no início do mês, os oliveirenses tinham perdido frente ao Benfica por 87-99. E a preparação continua com competição em casa. Entre 25 e 27 de setembro, a Simões Arena recebe o Azemeis Basketball Cup. O Oliveirense defronta o Jogueira na sexta-feira, dia 25, às 21h, numa partida que ficará também marcada pela homenagem a José Barbosa, antigo capitão da equipa. No sábado, às 15, Jogueira e CD Povo encontram-se na Simões Arena. A competição termina no domingo, às 16, com o jogo entre Oliveirense e CD Póvoa. Mais à frente no calendário fica já uma proposta para outubro. No domingo, dia 11, os Sons no Património chegam a Cesar. A iniciativa decorre na Casa da Gastronomia, instalada na Quinta da Casa do Monte. O programa começa às 16 horas com um percurso pela Quinta, dando a conhecer a história do espaço. Às 18 horas atua o trio A Cor das Algas, na passagem por Oliveira de Azemeis, da 9ª edição dos Sons no Património.
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0: 21 horas.
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0: 23 horas.
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2: A partir de quarta-feira, dia 16, o Conselho associa-se à Semana Europeia da Mobilidade, que se prolonga até dia 22. Um dos momentos em destaque acontece sexta-feira, 18, com mais uma edição do Bicis Mais. O passeio intergeracional de bicicleta tem concentração na Praça da Cidade e decorre entre as 21h30 e as 23h30. E também na sexta-feira, a literatura ao Porto-Sol, o terraço superior da Biblioteca Municipal Ferreira de Castro recebe, a partir das 19, mais uma edição do Sunset Literário. O convidado é o escritor Francisco Moita Flores para uma conversa acompanhada pela música do DJ Vero. A entrada é livre. No sábado, dia 19, a Semana Europeia da Mobilidade continua com a iniciativa Agente por um Dia, promovida pela GNR na Rua General Humberto Delgado. Ao longo do dia haverá também atividades e ao longo da semana há o Pedalar Sem Idade no centro da cidade. Sábado e domingo há também festa em Hull. O Parque Temático Molinológico recebe nos dias 19 e 20 mais uma edição do A Festa na Aldeia. No sábado há Cantares ao Desafio com Joaquim Ferreira e Helena Almeida. A animação chega também a diferentes lugares da freguesia com o grupo Muda-te a passar por Ula, Zinheira e Travanca. Ao final da tarde a trupa apresenta o espetáculo Aceite. No domingo a atividade começa logo de manhã. A concentração para uma caminhada de cerca de 8 km está marcada para as 8h30, compartida meia hora depois. Às 10 sai do Largo da Igreja o passeio de pasteleiras e às 11 o Clube Taekwondo Marcial Angels promove uma aula aberta. Também no domingo, dia 20, o circuito de caminhadas da Oliveira das Meias chega a São Martinho da Gândara. A concentração está marcada para as 9 junto à igreja. O movimento associativo também estará em destaque no próximo fim de semana, com Pindelo a receber a festa das coletividades no sábado, dia 19. Na quarta-feira seguinte, dia 23, há novo encontro com os livros. Rui Conceiro estará na Biblioteca Municipal Ferreira de Castro para uma conversa promovida pelo Rotary Clube de Oliveira das Meias. A sessão começa às 21h30 e terá como ponto de partida A Mais Bela Maldição, o mais recente livro do escritor e editor. No desporto, a Oliveirense venceu o Vitória de Guimarães por 93-62 este sábado na Simões Arena, em mais um encontro de preparação da equipa de basquetebol para a nova temporada. Antes, no início do mês, os oliveirenses tinham perdido frente ao Benfica por 87-99. E a preparação continua com competição em casa. Entre 25 e 27 de setembro, a Simões Arena recebe o Azemeis Basketball Cup. O oliveirense defronta o Jogueira na sexta-feira, dia 25, às 21h, numa partida que ficará também marcada pela homenagem a José Barbosa, antigo capitão da equipa. No sábado, às 15, Jogueira e CD Povo encontram-se na Simões Arena. A competição termina no domingo, às 16, com o jogo entre oliveirense e CD Povo. Mais à frente no calendário fica já uma proposta para outubro. No domingo, dia 11, os Sons no Património chegam a Cesar. A iniciativa decorre na Casa da Gastronomia, instalada na Quinta da Casa do Monte. O programa começa às 16 horas com um percurso pela Quinta, dando a conhecer a história do espaço. Às 18 horas atua o trio Acor das Algas, na passagem por Oliveira de Azemeis, da 9ª edição dos Sons no Património.
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